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2: Ai, cruzes credo, cruzes canhoto.
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4: É o que eu vos digo. Isto está a precisar de uma limpeza geral.
5: Uma limpeza geral? Ai, é isso mesmo. Despeçam toda a gente, menos o pessoal da limpeza.
6: Oh, jeitoso. Vai um tirinho.
4: Olha lá, você sabe com quem é que está a falar? Olha que eu sou o ministro das Finanças.
6: Oh, verdade, cara. Por aqui o Estado também anda ao ataque, é?
4: Diga-me uma coisa, você desconta para a Segurança Social?
6: Ah, claro, gente. Sabe lá o que eu desconto para a compra de preservativos? Eu tenho muito respeito pela segurança sexual, morou?
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0: Oh, querida, estou a responder aqui um teste, aqui numa revista masculina.
1: Ah, pois. Lê lá a tua revistinha que isto de passar a ferro e tratar das roupas é só para mulheres.
0: Oh, vá, vá, não comeces com essas coisas. Ajuda-me lá.
1: Tá bom, vá.
0: Olha,
1: sim.
0: Aqui nesta pergunta, querem saber como é que eu sou na cama? Um gatinho ou um leão feroz?
1: Ah, isso não há nada que saber. És um leão.
0: Ui, a sério? Achas mesmo que eu sou um leão na cama?
1: Ah, claro que sim. Quando abres a boca para sonar, pareces mesmo um leão a rugir.
2: Que bom.
3: Que cheiro é este?
2: Cheiro? Não sinto nada.
3: Ah, desculpa lá, amor. Mas quando me beijaste, senti um ardor nos lábios e um cheiro forte. Parecia detergente.
2: Ah, isso é lexívia. Passei a boca por água com lexívia antes de vir ter contigo.
3: Ai, mas tu és doido.
2: Oh, querida, eu só fiz o que tu mandaste.
3: Eu?
2: Sim, quando eu te telefonei, disseste que esta noite querias que eu te beijasse com lexívia.
3: Estúpido! Eu disse para me beijares com lexívia. Não disse lexívia.
1: Miguel.
4: Diz, meu docinho.
1: Vamos sair esta noite?
4: Claro! Hoje é noite de bar aberto ali no Café do Mendes.
1: Café do Mendes? Eu estava a pensar numa coisa mais refinada.
4: Refinada? Eu cá refinado só conheço sal.
1: Que disparate! Eu queria era uma coisa diferente. Sei lá, abriu agora um bar novo, indiano.
4: Indiano? Olha, por mim pode ser. Desde que sirvam chamuças.
1: Isso não sei. O que sei é que têm a música que eu gosto.
4: E que música é essa?
1: Música hindu.
4: Oh, para isso não precisas de ir ao bar.
1: Não?
4: Claro que não. Basta ouvir-me cantar. Eu cá sei muitas músicas hindu.
1: Ah, sim? Quais?
4: Olha, por exemplo, indo eu, a caminho de Viseu. Encontrei o meu amor. Ai, Jesus, que lá vou eu.
1: Oh, homem, despacha-te lá a meter as compras no carro que eu ainda tenho que ir fazer o almoço.
0: Ah, mas estou a tentar, mas tens aqui tanta tralha na mala do carro que não cabem nem metade dos sacos.
1: Tralha? És cá pouco exagerado.
0: Tralha, sim. Olha, tens aqui 2 quilos de revistas, 3 pares de sapatos, 1 casaco, 4 cachecóis.
1: Oh, querido, mas isso são tudo coisas que uma mulher precisa de ter sempre à mão, para qualquer eventualidade.
0: Ah, sim?
1: Sim.
0: E este barco de borracha, também precisas de o ter à mão?
1: Ah, claro que sim. Sei lá, no caso de haver uma cheia.
0: Cheia?
1: Sim, quando se vá para a neve, levam-se correntes de neve. Quando se anda na cidade, olha, leva-se um barco insuflável.
0: Mas para quê?
1: Ai, que pergunta, Afonso. Então, se chover muito, mete-se o barco debaixo do carro, enche-se com uma bomba e já não vamos ao fundo.
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13: O namorado virtual.
14: Oh,
3: Adelaide, não achas que a gente devia arranjar uns namorados? Estamos para aqui duas cinquentonas encalhadas.
1: Olha, fala por ti, Ermelinda. Eu cá não tenho namorado porque não quero.
3: Ah, bem, tá. Eu bem vejo os pretendentes fazerem fila à tua porta.
1: Ah, pois, está bem, mulher. Eu tenho que dar o braço a torcer, que me faz falta uma companhia para me aquecer os pés, assim nas noites mais frias. Tu, nesse aspecto, até estás melhor que eu, que ainda tens o gato. Olha lá. Então, o que é que achas da gente pôr a fronha na internet, que é para ver se alguém nos pega?
3: Oh, na internet? E tu agora sabes mexer na internet?
1: Olha, então esqueceste que eu fiz um curso de computadores nas novas oportunidades.
3: Olha, não sei se gosto muito dessas coisas virtuais. Era melhor a gente voltar a ir ali ao baile do Mercado da Ribeira.
1: Ah, a gente foi durante meses ao baile no Mercado da Ribeira. E o par mais novo com quem dancei tinha 80 anos, artroses, bicos de papagaio e perguntou-me o nome 10 vezes.
3: Pois, olha, se calhar não tivemos muita sorte. Mas se a gente não arranja namorado no baile a vê-los, a tocar-lhes e a falar com eles, como é que vamos conseguir isso na internet?
1: Olha, não te preocupes em vê-los. É como dizia o Camões: amor é fogo que arde sem se ver.
3: Ah, eu cá não gosto dessas coisas. Eu sou daquelas pessoas que nunca compra a fruta sem a palpar. Eu, para arranjar um namorado, olha, tenho que vê-lo primeiro.
1: Oh. Isso é porque no tempo do Camões ainda não tinham inventado o Facebook.
3: O Face quê?
1: O Facebook, que é uma página na internet onde a gente pode conhecer pessoas. A gente põe lá umas fotos e assim os cavalheiros podem nos conhecer.
3: Ah, tá bem, mulher, olha, não custa nada tentar. Que isto está uma crise que até para arranjar namorado. Por isso mais vale rezar a todos os santos.
1: Ah, então olha, faz aí uma pose que eu vou tirar uma foto com o telemóvel.
3: Ah, tá bom, pronto. Olha lá, estou bem assim.
1: Não, vira-te, mas é de costas para mim.
3: De costas? Oh, mulher, então, mas de costas? Eu fico mal de costas.
1: Pois, mas de frente ficas pior.
3: Tu és muito estúpida. Deves achar que és linda.
1: Ah, cala-te, mulher. Tanta vez estava a brincar contigo. Vá, faz lá uma pose assim de modelo, vá.
3: Pois, faço mesmo. Que eu já tenho a minha idade, mas este corpinho ainda dá para o gasto.
1: Ah, sim, mulher. Deves gastar muito. Muita tinta para encobrir os cabelos brancos, muito creme para as rugas e muita pomada para o reumático.
3: Ah, lá estás tu outra vez. Olha, fica sabendo que quando era nova foi Missy.
1: Missy? Ah, só se foi lá no teu bairro.
3: Até foi mesmo. Qual é o problema? Não havia na ajuda moça mais linda.
1: Pois, filha, mas isso já foi há muitos anos. Agora precisas de ajuda que é para ficares mais bonita, pá. Pronto. Põe-te lá em pose, que depois eu peço ao meu sobrinho para dar, assim, uns retoques no Photoshop.
3: Foto o quê?
1: Photoshop. É um programa de computador que nos tira as rugas e deixa-nos, assim, mais magrinhas.
3: Ah, não me digas, mulher. Ando eu para aqui a fazer dieta e basta ao computador para nos deixar magrinhas.
1: Não sejas parva, então... Deixa-nos magrinhas, mas é só nas fotografias. O meu sobrinho dá uns retoques para a gente ficar assim, mais bonita.
3: Pronto, está bem, já percebi. Vamos lá a isso, olha. Tira lá as fotografias e mete lá nas internets. Eu já estou a perceber mais ou menos a coisa. Isto é como comprar roupa por catálogo. A gente vê o catálogo, escolhe e depois encomenda.
1: Bem, também não é assim. É que a gente não é cá a mercadoria. Mas se a inteligência não te dá para mais, olha, então que seja.
3: Ah, por acaso estás-me a chamar burra? Só porque fizeste o 9º ano já achas que és doutora?
1: Não, não sou nada doutora. Sou apenas uma mulher informada.
3: Ah.
1: Vá, faz lá um sorriso agora para tirar a foto.
3: Então vá lá. Estou bem assim?
1: Estás, mulher. Pronto, já está. Agora é criar um perfil na internet.
3: Até aos depois, oh mulher, diz-me lá.
1: E aos depois, aqueles senhores que gostarem de ti vão-te mandar uma mensagem.
3: Ai, credo, mulher, ai, eu estou eufórica. Ai, eu vou ficar a rezar para arranjar um namorado.
1: Pois, reza, mulher, que isto com a crise que vá para aí, para arranjar homem, bem podes acender uma vela ao Santo António.
3: Ai, eu estou com esperança. Tenho fé que é este ano que eu desencalho. A crise de homens também também não deve ser assim tão grande.
1: Oh, pois não. Qualquer dia temos que ativar o FMI dos homens.
3: Quem? Só minha do FMI?
1: É o Fundo Macho Internacional.
3: Ah, eu quero lá saber se o homem é macho português ou macho internacional. Que isto com a crise que vai, olha, não se pode escolher a marca do produto.
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18: Tem paciência, Gina. O rei do cão não vai dormir com a gente aqui na mesma cama. Isso nunca!
1: Ora essa! O Bobby não te faz mal nenhum. Ele nem gosta de salsichas.
2: Então, o que é que os senhores fazem assim, todos nus, aqui dentro do carro, hein?
19: Olha, senhor guarda, eu não sei, mas eu andei nas compras e agora estava aqui a provar uma coisa. Posso continuar a provar? Posso?
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0: Bolas, nesta loja as coisas estão sempre a subir.
1: Perdão, minha senhora. Tem ali aquelas escadas que vão para o andar de baixo. É sempre... é sempre a descer. A descer.
2: Ai, ai. E enfim, sós.
3: Sós? Mas quais sós? Quais sós? Eu casei foi para estar acompanhado.
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15: 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A internet está quase em todo lado. Só falta chegar ao cimo da serra. Até lá, os pastores vão ter que arranjar alguma coisa para fazer, enquanto a sua cabrita berra. Olá, bom dia, compadre Zé Cabrito.
17: Ora, bom dia, meu amigo Manel Borrego. Então, como é que vai a vida?
15: Olha, a mesma coisa de sempre. Passa-se os dias aqui na serra a tomar conta das cabras, não é?
17: Ah, pois é, mas o senhor sabe que esta vida de pastor é mesmo assim, ora.
15: É, pá, eu só acho que as coisas deviam de ser diferentes. Agora, com esta tecnologia toda, a gente vier a tentar outras coisas para se entreter.
17: Então, o que é melhor que isto? Ora, passar o dia a contar carneirinhos é uma maravilha. Ora, a mim, olha, tira mais insónias todas.
15: Ah, nota-se. Vosso-me-se passa os dias a dormir e depois, olha, queixa-se que os lobos lhe levam os bichos.
18: Oh, homem, vale baixo, pá. Se o patrão descobre, ainda me manda para a rua, pá.
15: Oh, mas é como lhe digo, compadre. Faz-nos falta uma coisa moderna, olha. Eu sei lá. Olha, a internet!
18: Internet? Aqui na serra? Olha, amigo, aqui em cima apanha-se telefonia e mal. E ora, quanto mais termos internet, ora bem essa, é?
15: Ah, mas isso é que vosso me se julga. Então eu não vi na televisão aquele rapaz que é pastor como nós a dizer que navega na internet e mais não sei o quê.
18: Ah, isso é tudo mentira.
15: É verdade. Nós só não conseguimos porque aqui não há rede.
18: Oh, compadre. Tenha certeza que o sol não anda a fazer-lhe mal à nabiça.
15: Ah, mas porquê?
18: Então está pai a falar em navegar na rede, mas a gente está no meio dos montes. Lá longe, à beira-mar, e é que eles podem navegar e pescar com uma rede, ora essa.
15: Ah, homem, esse mesmo que vosso mecê passa os dias a dormir, não se moderniza, não lê?
18: Oh, compadre.
15: Sim, sim, então não sabe que a gente pode navegar em qualquer sítio. É só preciso um computador e uma ligação a essa internet.
18: Ora, agora bem, ora, rasparta. Mas como é que vosso mecê quero computador cá na serra se a gente nem tem eletricidade?
3: Olhe, porque eles agora já inventaram uma coisa que lhe chamam... portáteis, que são computadores que podem trabalhar e sem eletricidade.
18: Puxa, que esses magandes agora inventam tudo e mais de alguma coisa.
3: Ah, pois é, e olha, se eu tivesse uma coisa dessas, podia vir cá para cima e abrir um blog ou uma página minha para eu poder contar e como é que é a vida de pastor.
18: Ora, e olha que isso é que é uma bela ideia. E como é que se chamava a página?
3: Net Cabra!
18: Até nem ficava mal, não, senhora, ora?
3: Pois, e se quisesse, até vosso mocê podia escrever lá no meu blog.
18: Eu? Oh, compadre, veja lá que a única vez que cheguei perto de um computador e o que é aquilo foi daquela vez que os GNRs me levaram lá para o posto por... por conduta imoral e com... Olhe, imoral e com animais de pasto.
3: Já me estou a lembrar. Foi o dia em que vosso mocê andava correndo todo nu atrás das cabritas.
18: Já sabe como é. Estava a ver se conseguia produzir uma pura lã virgem.
3: Sim, sim, consegui.
18: Não, raio, das cabritas correu muito depressa e eu não consegui foi apanhar nenhuma.
3: Mas fui apanhado pela GNR, olha essa.
18: E mal pago, compadre, mal pago.
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15: Às vezes, quem se abaixa, colhe vantagens. Ora, ouçam esta cena que se passou na Sapataria.
19: Tenha a bondade de dizer.
20: Eu queria ver uns sapatos iguais àqueles vermelhos que estão na montra.
19: Se são para si, não vale a pena, porque não temos a sua medida.
20: Essa agora, como é que o senhor sabe a minha medida se é a primeira vez que eu entro nesta sapataria?
19: Oh, minha menina, eu estou há quase 20 anos nesta profissão e mal entram ali à porta, eu reconheço imediatamente a medida e restantes pormenores de qualquer cliente. Pelo pôr do pé, pelo dobrar dos joelhos, pelo abrir das pernas, etc, etc. Portanto, a menina, além de ser menina, calça o 37, não é verdade? Pois naquele modelo de sapato já só temos até ao 36.
20: Olha, mesmo assim eu quero experimentar. É que às vezes...
19: Acha que sim, vê-se logo que ainda é menina.
20: Ué, como é que disse?
19: Nada, nada. Aqui tem o 36 dos sapatos vermelhos que estão na montra. Queria sentar-se e experimentar, sim. Ora, como vê, não é... Olá, mas o que é que eu estou a ver?
20: Como é que disse?
19: Nada. O que eu estou a ver é que o 36 não lhe entra de modo nenhum, minha
20: amiga. Vai, pronto, olha, desisto.
19: Não desisto nada. Temos variedíssimos modelos, de variedíssimas cores, mesmo à sua medida. Olha, tem aqui, por exemplo, estes e mais estes. Que tal? Ora, vamos lá calçar estes e se não gostar deles, eu tiro tudo das prateleiras até a menina encontrar um par que satisfaça.
20: Ah, mas olha, eu não queria incomodar.
19: Não incomoda nada. Ora, essa sapataria sempre...

0: as suas calcinhas. Esqueceu-se as vestir.
1: Acontece, né?
2: Ah, seu malandro. Por isso tanta amabilidade a obrigar-me a experimentar os sapatos todos da sapataria. Acha bonito?
1: Para ser sincero, acho lindo. Achei até que era uma prenda.
2: Uma prenda? Acha-me parecida com o Pai Natal, acha?
1: Pois é, as barbas do Pai Natal são brancas. Lá isso são.
2: Ai, homem, como é que eu tiro estas nódoas das tuas calças? Nem que fosse uma super mulher.
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6: Olá, queridinha. Vais pôr estes restos ali aos gatinhos?
7: Sim, eles gostam disso, dona Sinha.
6: Mas o que é que tu julgas que é isto? Para os gatos poderem não gostar?
7: Sei lá. Eu só sei que ouvi a minha mãe dizer que a dona Sinha tinha ido tirar umas peles do pescoço.
8: Ai, que menino tão bonito. Então, vais apoiar a seleção nacional com entusiasmo, vais?
9: Não é com entusiasmo. É, mas é com uma bandeira nacional que eu encontrei ali pendurada no pau da junta de freguesia.
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10: Perdidinhas, perdidinhas, perdidinhas, perdidinhas!

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0: 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São 8 horas.
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1: Com a chegada do verão e dos dias quentes, e bem quentes, o nosso organismo perde mais líquidos, sobretudo através da transpiração. Ainda que esta perda seja natural, é importante manter uma boa hidratação, não só para regular a temperatura corporal, mas também garantir o bom funcionamento das células, transportar nutrientes e eliminar toxinas. A água, frequentemente esquecida no dia-a-dia, ganha nestes dias um papel super importante. Nos meses de verão, a desidratação pode instalar-se de forma silenciosa. O que é que eu quero dizer com isto? Quando sentimos sede, o déficit de água no organismo pode já estar instalado. Por isso, devemos estar atentos a sinais e sintomas como cansaço, dores de cabeça, dificuldade de concentração, prisão de ventre, tonturas, diminuição da pressão arterial e infecções urinárias. Todos devemos ter em atenção uma boa ingestão de água e estar atentos sobretudo aos mais vulneráveis, como as crianças, com uma menor reserva de água corporal, aos idosos, que têm uma baixa percepção da sensação de sede, grávidas, mulheres a amamentar, pessoas fisicamente ativas ou que trabalhem expostas ao calor. Hidratar não se faz só com água. Frutas e legumes são um ótimo aliado, melancia, laranja, pepino, alface, sopas frias, da qual é um bom e saboroso exemplo o gazpacho, infusões de ervas e águas aromatizadas são boas formas de reforçar a ingestão de líquidos. O importante é que ao longo do dia o corpo tenha acesso a várias fontes de hidratação, mesmo sem sentir sede. Uma forma de se manter hidratado é ter sempre uma garrafa de água por perto ou criar rotinas em que a água esteja presente. Beber água ao acordar, a meio da manhã, a cada refeição que fizer. Escolher alimentos ricos em água, como as frutas sumarentas típicas do verão e legumes. Numa altura em que o calor tende a aumentar, beber água é fundamental. Cuide da sua hidratação e da sua saúde.

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0: 10 horas em Portugal Continental e na Madeira, 9 nos Açores. Exames nacionais, Eduardo, o primeiro-ministro, já falou sobre esta polémica.
1: Luís Montenegro garante que passada a crise da transição digital, corrigir exames nacionais vai ser muito melhor. Mas o Partido Socialista não está tranquilo, ainda desconfia de 17 de julho, a data para a fixação das notas e que ela seja possível. O PS acusa também o Governo de ter retirado da Lei das Rendas o único mecanismo que moderava os preços dos novos contratos. Foi em conferência de imprensa, há instantes, vamos ouvir já a seguir. O Presidente do Governo de Andaluzia adianta que podem ser 12 as vítimas mortais do incêndio de Los Gallardos. Há ainda 19 desaparecidos.
0: A esta hora, 23 graus em Faro e no Funchal, 20 Lisboa e Ponta Delgada, Coimbra 19, o Porto tem 17. As notícias com Eduardo Maia.
1: O Partido Socialista falou há instantes na sede do PS, em Lisboa, uma conferência de imprensa para reagir e dar a posição dos socialistas sobre as alterações à Lei das Rendas que o Governo anunciou ontem. O Partido Socialista acusa o Governo de ter retirado o único mecanismo que moderava os preços dos novos contratos de arrendamento e avisa que isso vai levantar ou vai levar a um aumento dos preços. Em reação às novas medidas que foram apresentadas pelo Governo ontem, o secretário nacional do Partido Socialista considera também que as três rendas antecipadas exigidas e o fim do limite às cauções tornam o arrendamento numa espécie de leilão. Críticas deixadas por André Mós Caldas, que lembra que as rendas subiram 9% só nos primeiros três meses deste ano.
2: Que resposta dá o Governo? Propõe antecipar em 3 anos o fim do travão às rendas nos novos contratos criado pelo Mais Habitação. No mercado a subir 9% no trimestre, o Governo decide retirar o único mecanismo que moderava os preços dos novos contratos. Não é uma medida de habitação, é um estímulo ao aumento dos preços. Passam ainda a poder ser exigidas 3 rendas antecipadas e as cauções deixam de ter qualquer limite legal. Façamos as contas. Para arrendar uma casa de 1.000 euros, uma família pode ter de apresentar 3.000 euros de rendas antecipadas, mais uma caução sem teto. Esta medida não é...

0: É certamente para os jovens, não é para as famílias da classe média. Esta medida transforma o acesso ao arrendamento num leilão.
1: O Partido Socialista a dissecar as mudanças feitas pelo Governo na Lei das Rendas e criticando também o impacto que estas mudanças vão ter nos preços. Nesta conferência de imprensa a que assistiu a jornalista da Antena 1, Inês Ameixa, o Partido Socialista foi perguntado também sobre a questão dos exames nacionais e o PS entende que, ou disse aos jornalistas, que continua muito preocupado com a questão dos exames nacionais do ensino secundário, que estão a ser corrigidos ainda. O Ministro da Educação tinha indicado ontem, ao início da noite, que o número de provas classificadas já estava acima das 75%, mas para André Moscaldas, secretário nacional do PS, os dados que foram divulgados por Fernando Alexandre estão longe de tranquilizar.
0: Cada ponto percentual de provas de exame nacional por corrigir são 3 mil provas. Portanto, com os números de ontem, não podemos estar tranquilos de maneira nenhuma. Mas como já tive a oportunidade de dizer ontem, o ministro já chumbou na época normal, que estava agendada para o dia 14, já só lhe resta a época de recurso, que será no dia 17, mas esse dia é um dia de avaliação não apenas para o ministro, mas também para o primeiro-ministro, com o qual estamos já a ficar um pouco preocupados. Não deixa de ser impressionante que a comunicação social agora só encontra o primeiro-ministro em flash interviews de jogos de futebol e em festivais. Mas em todo o caso o problema é muito profundo, é preciso verificar se não está relacionado com o desmantelamento das estruturas do Ministério da Educação que o ministro Fernando Alexandre empreendeu e se não há riscos colocados também no Concurso Nacional de Acesso ao Ensino Superior e à abertura do ano letivo.
1: André Moscaldas, secretário nacional do Partido Socialista, sobre a polémica à volta dos exames nacionais e as preocupações com o novo calendário dos exames, com muitas críticas feitas também e a apontar ao primeiro-ministro. André Moscaldas dava conta aqui do facto de o primeiro-ministro ter feito as primeiras declarações sobre a questão dos exames nacionais, precisamente no Festival Nós Alive. Luís Montenegro falou ontem à noite pela primeira vez sobre este problema da correção dos exames nacionais. O primeiro-ministro lembra que a situação faz parte de uma transição tecnológica complexa e que o governo está a fazer um esforço grande para cumprir os prazos. Foram declarações feitas à SIC, como disse no Nós Alive, que vamos ouvir com a música de fundo que estava em palco na altura.
2: Nós estamos a fazer tudo para podermos, dentro de um contexto de normalidade, respeito por aqueles que são os prazos e os calendários compatíveis com as expectativas das pessoas, dos alunos, das suas famílias, podemos lançar os resultados e deixar o processo seguir. É isso que estamos a fazer com um esforço muito grande, num procedimento que é exigente, de transformação digital. São processos que têm, enfim, as suas vicissitudes e que nós preferíamos que não existissem. A nossa expectativa é que este sistema vai ser mais rápido, vai ser mais fiável, vai ser até mais transparente.
1: Luís Montenegro, ontem à noite no Nós Alive, confiante que as mudanças, depois de passadas as dores de crescimento, este novo sistema digital vai ser muito mais eficaz e mais confortável para a correção dos exames nacionais. Primeiras declarações de Luís Montenegro sobre esta matéria. O Conselho Nacional de Juventude está preocupado com as falhas que têm sido registadas na plataforma dos exames. E ouvido esta manhã pela Antena 1, o presidente do Conselho Nacional da Juventude, Francisco Garcia, considera insólito o adiamento de 14 para 17 de julho, para a data em que vão ser conhecidos finalmente os resultados da primeira fase dos exames nacionais. Sublinha também a gravidade de todo este processo.
3: Nós consideramos grave o que aconteceu nestas últimas semanas, que resultou no adiamento da divulgação dos resultados da primeira fase dos exames nacionais e depois também na alteração das datas da segunda fase. Os estudantes que conseguem, têm esta exigência toda, fazem o seu trabalho e aquilo que se exige no mínimo, não é? É o sistema educativo dar essas respostas e essas respostas têm que estar pelo menos assentes na previsibilidade das datas, não é? Essa previsibilidade, ainda por cima há poucas semanas, não é? Da realização dos exames e da divulgação dos resultados, tal como estava previsto, é uma coisa que insólita, que não costuma acontecer, não é?
1: Grave e insólita a situação que se está a viver para o

0: Conselho Nacional de Juventude, este ano com uma plataforma para a correção nova, mas que tem registado muitas falhas. O Conselho Nacional de Juventude considera importante que sejam apuradas as causas destes problemas e considera também que é importante mais investimento público no sistema educativo para assegurar que quer a infraestrutura ou as infraestruturas da educação, quer os meios tecnológicos, não falhem nestes momentos. O Presidente do Governo da Andaluzia fez um novo balanço do incêndio de Almeria, adiantando que podem mesmo vir a ser confirmados 12 mortos no incêndio de Los Gallardos, em Almeria. Há 19 desaparecidos também. As autoridades põem a hipótese de que pelo menos parte das vítimas mortais possam ser estrangeiros que terão fugido do fogo por uma estrada alternativa àquela que estava a ser sinalizada pelas autoridades para a retirada da população das casas. Um fogo selvagem que continua descontrolado. Sara Ruz de Almeida.
1: Foi uma noite trágica em Almeria, no sul de Espanha. O presidente do Governo Regional da Andaluzia, Juan Manuel Moreno, admitiu que o número de mortes pode subir para 12. Há pelo menos 19 pessoas desaparecidas e 8 feridos. As autoridades explicam que as pessoas tentavam fugir de carro por uma rota alternativa e foram apanhadas pelas chamas. Tudo indica que tinham nacionalidade estrangeira. Um dos carros tinha o volante do lado direito. A origem do fogo ainda está por confirmar, mas Juan Manuel Moreno avança que o incêndio pode ter começado com a queda de um poste de eletricidade. Vários bairros tiveram de ser evacuados. Segundo o Governo Regional da Andaluzia, tiraram de casa 1.400 pessoas. Há duas estradas cortadas. As autoridades ativaram o segundo nível mais alto de emergência do plano Infoca, o dispositivo de prevenção e combate aos incêndios florestais. O secretário regional com a pasta das emergências, António Sanz Cabello, afirma que o incêndio está a ser difícil de combater.
2: A situação do incêndio é complexa. É um incêndio com uma ravina muito grande, onde as máquinas não conseguiram entrar, onde não existem pontos de acesso. A topografia é extremamente difícil e temos duas situações. A frente do flanco direito, que é a mais preocupante e que pode acabar por atingir os terrenos agrícolas, e a zona norte dessa frente do flanco direito, onde os trabalhos estão em curso e onde é possível trabalhar porque o flanco esquerdo está muito ativo. Mas neste momento não foi possível aceder devido às dificuldades de entrada nesse terreno intransitável.
1: O fogo já consumiu mais de 3 mil hectares. Entretanto, a Presidente da Comissão Europeia já reagiu nas redes sociais. Ursula von der Leyen escreveu que está em contacto com as autoridades e manifestou solidariedade pelas vítimas deste incêndio.
0: É imensa a consternação, querem na Andaluzia.
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0: 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São 11 horas.
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0: 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São 12 horas.
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5: Tertuliando e palavrando de e com pessoas, comida e cultura. Ora, bom dia a todos. Os que nos acompanham nestes nossos encontros quinzenais, e já vão sendo alguns, não é? Sejam bem-vindos a mais esta conversa solta. E, como é nosso costume, queremos que este programa seja um encontro de ideias, um espaço de reflexão, sem dogmas, onde o pensamento se mastiga devagar e se digere com gosto. Ah, pois, claro que sim. Então, hoje tenho comigo a nossa Cristina Sobral, a Cristina que tem o dom de nos trazer à terra, à mesa, de nos trazer a terra à mesa, assim é que é. Preparou-nos hoje uma proposta sobre um fruto que é um camaleão na cozinha, a berinjela. Eu sei que não é um fruto muito, muito nosso, mas na verdade é bastante utilizado. Um tema que espero seja tão suculento quanto a nossa conversa, pelo menos tenta-se. Então, dizer-vos ainda, para quem nos ouve, permitam-me uma breve nota. O nosso grande tema deste ano, e que já foi referido, assenta na gastronomia com civismo. E isto não é uma moda passageira, é um conceito que fermenta na nossa casa há já mais de uma década. Já agora dizer-vos que começou quando nos perguntávamos que devíamos fazer, não é, para oferecer um capital imaterial que fizesse algum sentido, é verdade. Porque vivemos num mundo cada vez mais distraído da sua própria identidade, e daí nasceu o nosso lema, mesa rica de gente pobre. Foi o nosso primeiro passo para entender que a gastronomia não é só o que está no prato, mas a forma como a servimos ao mundo. E foi por aí que fomos caminhando para isso, mesmo assim, foram quase 10 anos, hein, de toda esta, todo este digamos, este dilema que se passou a nível da direção da confraria, seja realmente querer implementar qualquer coisa que criasse aqui uma raiz e que nós víssemos que não estávamos aqui só para fazer eventos, desfilar pratos de comida, desfilar vestes e valorizar particularidades que de facto não interessam muito às vezes ao mundo, e que isto se faz hoje em dia com uma ligeireza tremenda, não é? Isto foi o nosso primeiro passo para entender que a gastronomia

0: Não é só o que está no prato, como já disse, mas a forma como servimos o mundo, também já disse. E percebemos a custo e com paciência que a verdadeira receita exige uma parceria alargada. Todos dependemos uns dos outros, temos as nossas próprias dinâmicas, sejam elas institucionais, sejam elas particulares. E tudo isto junto, não é? Com alguma paciência, temos que tentar nos unir e tentar conceber um prato, né? E sobretudo saber como é que este prato pode ser servido. Porque, de facto, é preciso criar uma receita e esta receita precisa de uma parceria alargada. Afinal, nós sabemos que as entidades também são feitas de pessoas, né? E é esse o tempero humano, esse civismo que dá corpo ao desenvolvimento regional que tanto defendemos. Isto, assim, parece que é muito fácil, parece que estamos todos no mesmo patamar em que conseguimos resolver os nossos dilemas, os nossos. Mas não é verdade, não é verdade. Porque cada entidade ou cada pessoa tem a sua própria gente singular que depois, para se juntar todos à mesa e conceberem um prato comum, não é muito fácil, não é? Mas acho que conseguimos, o que já é muito bom. 15 anos de existência, lá conseguimos agora dar um passo que pretende ficar devidamente enraizado. E para também falarmos desta cozinha, das relações humanas e da importância de cada mão que trabalha nesta nossa horta comum, vou dar agora a palavra ao nosso confrade vice-presidente Arménio Silva. Arménio, o tacho é todo seu.
1: Olá a todos. Cá estou eu, de novo, a dar-vos as boas-vindas ao programa de rádio da nossa Confraria dos Saberes e Sabores no Lousal e Litoral Alentejano. Espero que estejam a aguentar-se bem com este excesso de calor. Há quem goste, eu não gosto nada, mas não adianta queixar, só temos que nos defender. Para esta semana, venho aqui com a disposição de falar de um tema que a nossa confraria está a desenvolver. Já foi feita no dia 3 de julho a primeira reunião, onde estiveram presentes, além da direção da confraria, confrades coletivos, presidentes e representantes da autarquia, Junta de Freguesia, Ciência Viva, Federação das Confrarias de Portugal, Confraria Gastronómica do Alentejo, um representante, um jornalista, nosso confrade, especializado em gastronomia e vinhos, e grande conhecedor dos temas desta área. Estiveram em cima da mesa ideias muito válidas e interessantes sobre o tema gastronomia com civismo. A ideia irá ser formalizada e será mais um assunto a desenvolver, pois é muito interessante e poderia ter várias frentes. Deveria ter, não, vai ter várias frentes. Peço desculpa por desviar um bocadinho o tema para a minha área, mas não posso deixar de o fazer, porque considero muito importante. Gastronomia com civismo. Ora, civismo é um termo muito abrangente, interessante, importante e que deve estar sempre presente em tudo o que fazemos. Da minha parte, como profissional da gastronomia, não só como cozinheiro, porque a minha responsabilidade profissional nesta área abrange muito mais do que de cozinhar, pois fazer chegar os alimentos a quem os consome como um produto de excelência, com qualidade, bem apresentados, com muito sabor e a condizer com a receita que foi cozinhada, com um grau de cozedura perfeito, utilizando produtos locais, sempre que possível, produzidos por produtores que nos deem a garantia que é um produto de confiança, pois foi produzido com responsabilidade e que é entregue para consumo em perfeitas condições de segurança alimentar, devem ser sempre uma das principais preocupações das pessoas da área da gastronomia. Hoje, felizmente, temos implementado, já com muito sucesso, o sistema HACCP, que nos dá a garantia que o produto alimentar é íntegro, foi controlado no seu percurso. Pois, embora isso funcione mais a partir dos momentos em que chegam às cozinhas. Mas, para isso ser 100% seguro, é preciso haver civismo e muita responsabilidade. Cada profissional, com a sua formação, deve ser ouvido e respeitado. Nota: o que estive a falar foi de civismo e segurança alimentar. Gastronomia com civismo não pode deixar de fora esta parte, das mais ou mesmo a mais importante. Não se pode fazer tudo em todo lado sem as condições mínimas de segurança para o fazer. Isso é o conhecimento adequado para que tudo corra em segurança. Isto é garantidamente gastronomia com civismo. Gastronomia com civismo é também a promoção da sustentabilidade, a inclusão dos agricultores, produtores e produtos locais, a redução do desperdício, a responsabilidade ambiental, a cidadania à mesa, a nossa parte cultural, onde se inclui o convívio e a dieta mediterrânica, etc. Da parte da nossa confraria, é sempre de muito valor sentarmos-nos à mesa para falarmos com as várias entidades com responsabilidades no nosso território, partilharmos ideias, colaborarmos nas passagens de testemunho. Cada vez mais é importante diminuirmos os desperdícios, pois mundialmente cada vez somos mais consumidores e os recursos são findáveis. Quer na parte dos restaurantes, no que diz respeito à utilidade que dão à comida de sobra e que está em condições de ser consumida, quer na parte das preparações nas cozinhas, os sobrantes que não servem para confecção de refeições, mas que nunca devem ser considerados lixo, porque são consumíveis por animais e voltam à terra no seu ciclo natural. A Conferir os Saberes e Sabores no Lousal e Litoral Indiano deve ter e tem um papel importante, atuando como guardiã da cultura, com papel inclusivo e de pedagogia social, transmitindo conhecimentos teóricos e, sempre que possível, práticos. Na realidade, temos uma área bastante abrangente, que inclui a terra e o mar, gastronomia rural, gastronomia urbana e gastronomia pescatória. Tem, portanto, várias frentes para agir. Muitas ideias interessantes vêm aí e delas iremos falar e desenvolver, certamente. Por hoje fico por aqui. Fiquem bem. Muito obrigado por este momento. Abraço a todos.
0: Ora, obrigado, Arménio. Como bem ouvimos, a comissão está criada e o comboio já começou a sair da estação. E é exatamente aqui que a teoria se transforma em prática. O Lousal, como nosso polo centralizador, não é apenas um mapa geográfico, é a nossa enciclopédia viva, digamos assim. É o cenário onde maceramos os valores que defendemos. A gastronomia com civismo não é uma receita de livro, é o esforço de uma equipa empenhada em fazer da vivência local uma marca de referência. Isto é autêntico. É de facto, defendemos muito a identidade. E de facto nós estamos a cumprir esta nossa linha de defesa. Mas, caras ouvintes, uma boa receita precisa de bons ingredientes, claro, e sobretudo de quem saiba semear com consciência. Epá, isto é muito profundo e de facto é por aí que a confraria tem seguido o seu caminho. E é também por aqui que vou chamar a nossa confrade Cristina Sobral e dizer-vos ainda isto. A Cristina não é apenas uma voz que nos traz a sabedoria dos frutos. Ela é a principal produtora de arroz do nosso concelho. É uma das principais produtoras de arroz do nosso concelho, digamos assim. Ela sabe melhor do que ninguém que o respeito pela terra é o primeiro ato de cidadania. E como se costuma dizer cá no nosso elenco confrádico, produzir com respeito é o primeiro passo para servir com civismo. Pois, falando agora do arroz, o arroz que nasce da terra bem cuidada é aquele que melhor alimenta a dignidade de quem se senta à mesa. Não será verdade? Cristina sabe o tempo que o grão exige para ser digno do prato. E hoje fala-nos da berinjela e de como este fruto se alinha com a nossa visão. Este momento é seu.
2: Ora, muito bom dia a todos. Cá estamos mais uma vez para mais um programa dedicado aos nossos produtos gastronómicos, neste caso os ingredientes, os produtos hortícolas. E hoje vou-vos falar da berinjela. Portanto, a berinjela, por norma, não é um legume ou fruto, digamos assim, de origem europeia. Vem das zonas tropicais, de outros continentes, como o México. Portanto, não é originalmente de cá, o que significa que não tolera muito temperaturas invernosas. Tudo o que seja abaixo dos 20 graus já compromete a cultura. Mas por vir de zonas altamente tropicais, suporta altas temperaturas e picos de temperatura. Pode suportar até 45 graus de temperatura, o que é ideal para os nossos verões alentejanos que estão a acontecer atualmente. Portanto, no caso da berinjela, antes de finais de março, é muito difícil fazermos a cultura. Só, portanto, em estufa, não é? Mas isso em estufa depois requer aqui uns cuidados adicionais, porque mesmo durante o inverno a cultura da berinjela em estufa exige aqui que não se deixe arrefecer demais a temperatura no interior da estufa para ela poder se desenvolver. Em ambiente de ar livre, portanto, poderemos fazer uma sementeira em viveiro, lá está, em ambiente controlado e protegido, em estufas e estufins, entre fevereiro e março. E para as fazer germinar nesta altura, portanto, podemos colocá-las em água morna durante 24 horas para acelerar a germinação. Uma vez que elas estão a germinar e que estão a desenvolver-se bem dentro do nosso viveiro, vamos preparando a terra para depois, quando for a altura, de fazer o transplante. E esse transplante ocorre normalmente quando a planta atinge 10 cm de altura e que já tem algumas 3 ou 4 folhas definitivas. Na preparação do terreno, portanto, tem que ser um terreno bastante arjado, que guarda umidade, profundo, rico em matéria orgânica e bem drenado. Portanto, a berinjela gosta muito de nutrientes e de água. Portanto, temos que fazer aqui um equilíbrio entre os dois, mas ao mesmo tempo não colocar a berinjela num solo muito duro, muito estagnado, porque depois as raízes não se desenvolvem e a água estagna e tem a tendência de fazer apodrecer as raízes. Portanto, solo bastante bem arejado, bem mobilizado, com bastante matéria orgânica em termos de estrume ou outro adubo que queiram utilizar, para que ela se desenvolva bem. Pronto. Quando ela atingir aquelas 10 cm de altura ou as 4, 5 folhas definitivas, podemos colocá-la no nosso terreno com uma densidade de transplantação entre 0,5 metro a 1 metro entre cada planta. Pronto. Ela cresce muito rapidamente e, se todas as condições do solo estiverem a seu favor, pode se tornar um arbusto de alguma dimensão, pode chegar a 1 metro, 1,20 metros, logo vai precisar de espaço para fazer esticar os seus ramos. Como isto é uma planta que cresce muito, os seus frutos também podem ter a tendência de serem bastante volumosos. Embora não seja um fruto com muito peso, assim um pouco esponjoso no interior, acaba por ter algum peso nos seus ramos. Então, por vezes, convém tuturar, ajudar, suportar o peso com varas, canas, tutores, de forma a que as pernadas não se partam. E como ela também cresce muito, também convém ajudar a planta nesse sentido para ela não partir o caule principal. Depois temos aqui uma pequena astúcia também, que é no desenvolvimento da cultura. À medida que ela vai crescendo e vai dando os seus frutos, e à medida que vamos colhendo os frutos, retira-se as folhas que estão abaixo da ramificação onde estão as flores e os frutos, que é para a energia da planta ficar mais concentrada na parte da frutificação e não pura e simplesmente só para sobreviver. Portanto, tiremos aqui as folhas do caule ou dos troncos ou das pernadas secundárias, mas que não estão diretamente ligados àquela parte que está a nutrir o fruto e as flores.

para que esse desenvolvimento se faça mais rápido e em melhores condições. Portanto, vai-se retirando as folhas que estão abaixo da frutificação. Ao longo da cultura, portanto, inicialmente, quando fazemos a preparação do terreno, colocamos logo ali uma boa quantidade de adubos ou fertilizantes ou estrumos curtidos, para ela, quando crescer, já ter assim uma certa adubação à sua disposição. Mas depois, na altura em que ela começa a dar a sua floração, pode-se voltar a fazer uma nova adubação azotada para voltar a ajudar a planta. Lá está, como ela vem de a sua zona original é de zonas tropicais, os solos tropicais são muito ricos em matéria orgânica, portanto é uma cultura muito exigente em matéria orgânica, que neste caso, quando ela entra na fase da floração e frutificação, mais uma vez temos que a ajudar com os seus nutrientes. Ou utilizamos um bocadinho de estrume curtido, fazemos uma sacha e incorporamos, ou utilizamos adubos específicos para esse efeito, para que elas estejam em plena floração e frutificação e não fiquem um pouco encolhidas. A planta vai produzir sempre. A diferença é que o fruto que ela vai dar vai ser mais riquítico, vai ser mais pequenino e vai atrasar o crescimento e desenvolvimento da planta. Portanto, no lugar dela dar mais frutos, vai dar menos, porque está ali a consumir uma certa quantidade de energia para manter aquele fruto e para atingir aquela maturação daquele fruto, que nunca vai ser muito grande, e a planta ao mesmo tempo não vai crescer. Se lhe dermos uma ajuda de adubação, ela vai desenvolver esses frutos mais rapidamente, nós vamos colhê-los, e ela de seguida vai produzir outros frutos novamente, porque entretanto aquele está maduro e a sua energia vai ser encaminhada para outras partes da planta. Portanto, a adubação na parte da floração e frutificação é muito importante, porque vai contribuir para que ela se desenvolva sempre bem e tenha um desenvolvimento e uma produção contínua. Portanto, isto tem que ser aqui muito bem gerido. A partir do momento que ela começa a dar flores, não podemos deixar de a ajudar e constantemente com regas abundantes para manter a terra sempre úmida, porque a falta de água compromete a floração. Portanto, ela até vai dar a flor, mas como não tem água suficiente para continuar o seu ciclo, os frutos e as flores caem, abortam, secam. Portanto, temos que lhe dar bastante água e temos que lhe dar bastante adubo. Se estas condições estiverem todas ideais, as suas colheitas começam entre junho e setembro, tendo atenção que nós vamos fazer plantações entre abril e maio. Se fazemos a sementeira em viveiro em fevereiro e março, depois elas vão estar prontas para a plantação em abril, maio, e vão dar os seus frutos de junho a setembro. Portanto, se vermos aqui bem, temos à volta de 6 meses de ocupação cultural, que vamos andar aqui à volta da cultura a semear, a plantar, a fazer tudo o que ela precisa à volta dela. Portanto, e esta colheita faz-se entre junho e setembro, e quais é que são os critérios para a colheita destes frutos? Portanto, os frutos têm que estar bastante brilhantes, bastante vistosos, bastante redondos, com um volume considerável, e quando o fruto está roxo, assim bastante roxo, quase a tender para o preto, é quando ele está maduro e as suas sementes lá dentro já estão maduras. Para a culinária, as sementes não são muito problemáticas, porque são umas sementes muito, muito pequenininhas, portanto automaticamente cozinha-se bem a berinjela sem que as sementes comprometam o paladar, o gosto ou a textura do legume cozinhado. Portanto, neste caso, se queremos uma berinjela muito grande, é deixá-la crescer mais um bocadinho e depois colhê-la quando ela estiver bastante roxa e quase a preta. Se queremos uma mais pequenina, epá, as sementes podem não estar muito maduras, mas o fruto pode já estar numa condição em que pode ser consumido. O item é a cor roxa e vistosa estar presente. De seguida, temos aqui a situação das pragas e das doenças. Portanto, o que é que acontece? Mesmo sendo uma cultura de países tropicais, há muitos anos implementada na Europa, entretanto, houve algumas das nossas pragas e doenças que começaram a afetar esta cultura. Aqui é o caso da mosca branca, dos afídeos, dos ácaros e dos nematos. Portanto, isto são tudo pragas, fora os nematos. Os nematos é uma praga da raiz, as moscas brancas, os afídeos e os ácaros são pragas das folhas. Portanto, no caso da mosca branca, dos afídeos e dos ácaros, portanto, eles

0: ficam a folha por baixo e a folha convém ter uma cor viva, verde, vistosa. Se começar a ter assim um pálido, picadelas brancas, a vermos assim umas teias de aranha à volta da folha ou mesmo por baixo, portanto, teia de aranha é ácaro, picadelas brancas é afídeos e moscas brancas. As moscas brancas também se escondem por baixo das folhas, mas mosquinhas brancas muito pequeninas. Normalmente a gente encontramos este tipo de moscas nas couves. E aqui neste caso, também atacam as berinjelas. Para tratar estes insetos, é o Decis. Portanto, nós aplicamos aqui uma curazinha de Decis, 7 dias depois está tudo consumido, tudo desintegrado na natureza e a praga já desapareceu. No caso dos nemátodos, como são pragas da raiz que se encontram no solo, pode-se aplicar também o Decis, mas com um regador. Portanto, faz-se uma calda, né, normalmente, e rega-se a terra. Rega-se a terra e, nesse caso, o produto vai infiltrar-se na terra e vai atacar o nemátodo por contacto. No caso das doenças, como lá está, elas gostam muito de água. Temos de ter atenção em não regar a berinjela por a folha. Sempre em caldeira, gota a gota, no pé, em rego, para evitar o desenvolvimento de vírus e fungos. Portanto, isto são dois tipos de doenças que se desenvolvem muito com a presença de muita umidade. Pode aparecer mais em maio, junho, caso hajam algumas chuvas e umidade no ar nessa altura, mas é pouco frequente. No entanto, bom, temos de estar sempre atentos. Portanto, isto é tudo doenças que provocam a seca da folha. Portanto, se a gente começar a ver que a folha que está a secar, estamos na presença de fungos e vírus. Como qualquer planta, se não tiver as folhas em saúde, não faz a sua fotossíntese, não faz a sua produção e desenvolvimento, vai acabar por morrer se deixarmos avançar muito. Mesmo algum avanço nas folhas neste sentido pode comprometer a produção, porque é das folhas que a planta vive. Se ela não tiver as folhas sadias, não vai ter flores, não vai ter frutos. Portanto, temos que andar sempre com muita atenção, neste caso das pragas e das doenças, para que as folhas não fiquem comprometidas e que não vá comprometer a nossa produção. Se no caso dos fungos vemos só duas ou três folhas que comecem a manifestar estes sintomas, pode-se retirar as folhas e destruí-las. Bom, neste caso a destruição, o ideal seria a queima. Queimar as folhas destrói completamente os fungos e as doenças e os vírus. Mas como na altura em que elas começam a manifestar-se, é uma altura que não podemos fazer os fogos, pronto, aplicamos os químicos que é para ver se controlamos a doença. Outra coisa que às vezes se pode fazer é tirar as folhas doentes, colocá-las no nosso composto para depois utilizar mais tarde. Também não é o ideal, porque os fungos vão ser transportados para uma zona úmida. Normalmente, os nossos compostos são zonas úmidas e a doença não vai morrer. Vai só ficar ali, estagnada, à espera de haver condições para se desenvolver novamente. Ou seja, depois, quando nós vamos utilizar aquele composto na cultura, lá vem a doença outra vez. Portanto, isto aqui é um pouco complicado de gerir, ou transportamos estas folhas para uma zona sanitária que nunca iremos utilizar. Por exemplo, fazemos um canto de queima com restos de ramos e folhas. Vamos acumulando isso ao longo do verão e da primavera. E quando chega o inverno, queimamos essas folhas, esses ramos, essas limpezas de podas. Aí sim, fazemos uma zona sanitária que é a zona em que nós queimamos esses detritos vegetais doentes ou de limpeza de árvores, para evitar o desenvolvimento de doenças. Ao limparmos as folhas e os ramos e colocá-los na zona do composto, a nossa ideia é irmos utilizar o composto em nutrição na nossa horta. Estamos a transportar os vírus e as doenças e alguns parasitas, não estamos a eliminá-los, estamos só a criar-lhes uma zona de incubação. Pois quando vamos utilizar novamente o composto, toda essa bicharada vai voltar a poder ter condições de vida na cultura. Portanto, temos de ter aqui muito cuidado quando fazemos a eliminação destas folhas doentes. Se queremos fazer só a eliminação, porque são duas ou três folhas, é colocá-las numa zona de queima de inverno, mesmo quando estão doentes. Após o tratamento, se a planta estiver sadia, chega ao fim do seu ciclo cultural, pronto, pode-se pegar no resto da planta e colocá-la no composto, porque está sã, não está contaminada por fungos e vírus e doenças. Aqui na questão da gestão de fazermos podas biológicas, temos que ter muito cuidado ao que fazemos com os detritos e as limpezas das podas biológicas, porque em vez de estarmos a eliminar o problema, podemos só estar a propagá-lo e a fazer com que ele continue no tempo. Portanto, aqui no caso das berinjelas, o que temos a dizer é que, epá, não é uma cultura muito, muito exigente, nem muito complexa. Tem aqui um requisito ou outro que convém ter atenção no que diz respeito à nutrição e às regras e à observação em relação às pragas e às doenças. De resto, é dar-lhe água e vê-la crescer. Porque, pá, quando tem as condições ideais e a temperatura ideal, que é o caso dos nossos verões, produz excelentemente bem e produz bons e grandes frutos. E não é muito usual encontrar berinjelas na nossa cozinha mediterrânica, mas está cada vez mais introduzida na cultura, na culinária moderna, também por questões visuais e por questões de saúde, porque a berinjela ajuda muito aqui a combater o colesterol mau e então é uma mais-valia na nossa gastronomia e na nossa culinária. E pronto, em relação à berinjela é o que eu tenho a dizer. Espero que tenham apreciado. Boas culturas e até uma próxima.
1: Muito obrigado, Cristina. Como sempre, né, uma lição preciosa, que hoje também mais uma nos trouxe para aqui. E muitas vezes olhamos para a berinjela e vemos apenas um fruto de cores profundas, diga assim, né, de pele firme, mas no seu silêncio guarda uma sabedoria espiritual que nos toca de perto. A berinjela é por natureza um fruto que absorve o que a rodeia. Pois é, ela não impõe o seu sabor, ela recebe o tempero, acolhe as ervas, deixa-se transformar pelo fogo e pela companhia de outros ingredientes para no final oferecer algo novo e memorável. É claro que estou aqui também oferecendo-me o luxo de divagar, mas e também para chegar aqui mais ou menos a este ponto, é que nesta nossa confraria com civismo, a berinjela ensina-nos exatamente isto, a arte de receptividade. Para sermos verdadeiros humanos e cidadãos inteiros, precisamos saber absorver a experiência do outro, de nos deixarmos cozinhar pelas vivências que também partilhamos, sem perder a nossa essência, mas permitindo que a união com os nossos pares nos torne mais ricos, mais saborosos e, sobretudo, mais integrados. Cristina, já agora aproveito para, enfim, para dizer mais isto, né? A sua dedicação, não só como produtora, mas como alguém que entende que cada fruto é um milagre que nasce da terra, é o tempero que falta em muitas mesas. Obrigado por nos recordar que, tal como a berinjela, a nossa missão na confraria é saber ser o ingrediente certo, no momento certo, em benefício do todo. Pois é, em benefício do todo. Continuamos aqui, à mesa da vida, a aprender a temperar o futuro com o respeito e civismo que nos define. Obrigada, Cristina, por tudo aquilo que nos tem dado até os dias de hoje. Para terminar, e ainda para melhor nos fazer entender, para quem se pergunta ainda o que anda a conferir a querer desenvolver com este chavão, gastronomia com civismo, digamos que o polo centralizador da gastronomia com civismo no Lousal é um novo ecossistema que transforma o nosso património alimentar num ativo de valor. Mais do que saborear, aqui unimos a ciência, o saber dos produtores e o rigor das boas práticas para criar uma experiência autêntica, onde a comida é, acima de tudo, um compromisso de cidadania e um motor de futuro para a nossa região. Não tenha dúvidas, vai ouvir falar de gastronomia com civismo, porque nós temos este lema a conduzir e queremos, de facto, que o resultado venha a aparecer. Tudo isto requer um tempo organizativo, uma estratégia devidamente refletida e, neste caso, em parceria com entidades, não é, que têm responsabilidades inerentes a todas essas causas, e é disto que vamos agora por aqui falando um pouco mais. A conferência agora trabalha de forma mais interna, não até à Feira de Grândola não terá mais a ver, ele já está aí à beira, não é? Do tempo, não terá mais eventos, a não ser os trabalhos internos, e são bastantes, porque toda esta logística é trabalhosa, e ainda por cima estaremos na capital da cultura, em Évora, em 2027, naturalmente apresentando o nosso tema de gastronomia com civismo, justamente porque é uma. Digamos que é inovador no mundo das confrarias a nossa percepção sobre aquilo que tem que ser uma confraria. Portanto, amigos ouvintes, ficamos gratos de facto de nos ouvir, ficaríamos felizes se de facto nos entendessem, e se de facto assim o entenderem. Então, cá estaremos daqui mais 15 dias. Muito obrigada a todos e sejamos então felizes na medida do possível. Com saber e com sabor.

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0: Uma hora da tarde no continente e na Madeira, meio-dia nos Açores. Títulos desta edição.
1: Estão de regresso a Portugal os operacionais que estiveram na Venezuela nas missões de resgate e salvamento depois dos sismos que atingiram o país. Neste jornal escutamos um relato de um desses operacionais e ouvimos também os elogios do Presidente da República a quem participou na missão. Depois do PS, agora é a vez do Bloco de Esquerda vir a público contestar as novas regras no arrendamento conhecidas ontem. O deputado Fabián Figueiredo afirma que as propostas do Executivo abrem a porta a um aumento dos despejos. Em França foi ativado um plano especial de emergência por causa da nova onda de calor que atravessa o país. Há cidades onde as temperaturas podem ultrapassar os 40 graus no fim de semana.
0: As notícias com edição de João Vasco.
1: António José Seguro saúda a coragem, a competência e a solidariedade dos operacionais que participaram nas missões de resgate na Venezuela depois dos sismos de 24 de junho. Estes operacionais regressaram hoje a Portugal, aterraram na base aérea de Beja à meio da manhã, onde foram recebidos pelo Presidente da República. O chefe de Estado felicitou o trabalho das cerca de 60 pessoas que integraram esta missão.
2: Levaram o melhor que o país tem. Coragem, competência e solidariedade. E foi graças a essa coragem, essa competência e essa solidariedade que conseguiram ajudar muitas pessoas que precisam num momento difícil. O Hernán Gil, de 44 anos, foi salvo graças à vossa bravura, à vossa coragem e à vossa determinação. E ele ficará sempre grato ao vosso trabalho e à vossa solidariedade. E nós ficaremos sempre com essa marca no coração.
1: António José Seguro, na base aérea de Beja, a assistir à chegada dos operacionais, teve o repórter Mário Antunes, agora em direto. Mário, que te foi relatado por quem participou na missão?
3: Um relato emocionado, um relato de agradecimento de quem participou nesta missão, ou seja, dá-se aqui esse paradoxo: o povo venezuelano agradeceu a participação nas operações de resgate e salvamento das várias forças internacionais que foram destacadas, entre elas a Focon portuguesa, mas ao mesmo tempo estes operacionais, estes cerca de 70 operacionais de várias forças, desde a Autoridade Nacional de Proteção Civil ao INEM, passando por sapadores bombeiros, também pela própria GNR, as palavras que ouvi foram de agradecimento pela forma como foram recebidos. Justamente uma mensagem que foi transmitida também por Hugo Santos, que foi o comandante desta Força Operacional Conjunta.
4: Um dos principais objetivos era regressarmos todos a Portugal sem nenhuma vítima com ferimentos da Força. Esse objetivo foi conseguido e, portanto, o balanço é extremamente positivo e aproveitar aqui também para deixar uma palavra de agradecimento ao povo venezuelano pelas formas como nos receberam.
3: Hugo Santos, Autoridade Nacional de Proteção Civil, o comandante desta força destacada, que chegou esta manhã cerca das 11 da manhã à base aérea número 11 de Beja. À chegada estava António José Seguro, Presidente da República, acompanhado por diversas entidades de diferentes forças que estiveram destacadas nesta missão. Registei também as palavras de elementos que estiveram envolvidos na operação de resgate de Hernán Gil, que fica na memória de todos como um símbolo de resistência, de força, desse cidadão de cerca de 40 anos, venezuelano, que ao fim de 72 horas foi resgatado com vida numa operação onde estiveram envolvidos elementos da Força Operacional Conjunta Portuguesa, e todos eles vêm com essa, digamos, emoção de terem ajudado a salvar uma vida ao fim de tantos dias debaixo dos escombros. As palavras que também António José Seguro recordou nesse discurso há instantes em Beja, na base aérea número 11.
1: A reportagem de Mário Antunes na base aérea. Ele assistiu à chegada a Portugal destes cerca de 60 operacionais. Já sem esperança de encontrar sobreviventes, a equipa da Médicos Sem Fronteiras, que está na Venezuela, prepara-se para acudir a eventuais surtos infecciosos e avisa que há muitos venezuelanos a necessitarem de apoio psicológico. A jornalista Teresa Correia conversou com a coordenadora dos Médicos Sem Fronteiras na Venezuela, que nos traz aqui um relato das necessidades da população por entre apelos à comunidade internacional.
5: foram mais de 1000 réplicas. Então as pessoas.
6: Ali Moussaine, coordenadora dos Médicos Sem Fronteiras na Venezuela, apelar a cuidados de saúde mental para um povo que vive com medo de que a terra volte a tremer.
5: Pânico de estar dentro de edifícios, de estar dentro de casa, porque às vezes se movimenta tudo, né? O chão se movimenta, a gente sente esse movimento. Então, saúde mental é uma das maiores demandas do momento.
6: Ali Moussaine conta que agora os Médicos Sem Fronteiras se preparam para os surtos e para o agravamento das doenças crônicas.
5: Brotes de diarreia mais fortes, problemas de pele, incluindo escabiose, falta da água, por falta do banho. Vão começar a receber demandas também de pacientes com enfermidades crônicas, que perderam tudo, perderam seus medicamentos e não tem de onde trazer nesse momento.
6: Duas semanas depois dos sismos que abalaram a Venezuela, há ainda muita gente a viver nas ruas.
5: Acham que podem voltar para suas casas. Alguns estão esperando para resgatar corpos de familiares. Eles estão fazendo realocamentos de pessoas para campos transitórios, para que fiquem longe, longe dos edifícios que provavelmente vão tombar, porque já estão muito inclinados.
6: Na Venezuela trabalham várias organizações humanitárias, os Médicos Sem Fronteiras têm uma equipa de 60 pessoas e ajudam em todas as frentes, noite e dia.
5: Clínicas móveis e também distribuindo medicamentos para eles. Doações de insumos médicos, de material de desinfecção e limpeza de hospitais, kits de higiene para que eles possam distribuir para os pacientes.
6: As organizações humanitárias mantêm-se na Venezuela, mas Ali Moussaine quer homenagear a solidariedade do povo venezuelano.
5: Muito tocante ver como a população está sendo solidária.
1: O trabalho que está a ser realizado pela Médicos Sem Fronteiras na Venezuela, o último balanço oficial das autoridades dá conta de cerca de 3.600 mortos. Entre eles estão 104 cidadãos com nacionalidade portuguesa. Há também perto de 50 mil desaparecidos, 57 são portugueses ou lusodescendentes. Em Espanha continua ativo o incêndio que atinge desde ontem a região de Los Gallardos, perto de Almeria, na Andaluzia. 12 pessoas morreram quando tentavam fugir das chamas por uma estrada que foi atingida pelo fogo. As autoridades dão conta, nesta altura, de 23 pessoas desaparecidas. Muitos destes cidadãos que faleceram e que também estão desaparecidos são estrangeiros, sobretudo de nacionalidade britânica. Até ao momento não há indicação de vítimas portuguesas. É a informação que adianta a Antena 1, fonte do Ministério dos Negócios Estrangeiros. O Ministério dos Negócios Estrangeiros português diz que está a acompanhar a situação, mas até ao momento não tem indicação de que haja vítimas portuguesas. O rei de Espanha, Filipe VI, deixou esta manhã uma palavra de solidariedade às famílias das vítimas mortais e dos desaparecidos. O primeiro-ministro espanhol, Pedro Sánchez, também deixou uma mensagem semelhante nas redes sociais, garantindo que todos os recursos materiais e humanos estão mobilizados para extinguir o fogo e prestar assistência aos afetados. Mais 7 cêntimos no gasóleo e mais 3 na gasolina. São estes os aumentos que se antecipam para a próxima semana, depois do regresso dos ataques no Médio Oriente. Previsão deixada na Antena 1 por Mafalda Trigo, vice-presidente da ANAREC, a Associação de Revendedores de Combustíveis.
7: Portanto, esta semana, com o voltar a agravar o conflito do Médio Oriente, acabou por aumentar novamente o custo do Brent e do Platts, e, portanto, para a próxima semana...
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0: bolas, nesta loja as coisas estão sempre a subir.
1: Perdão, minha senhora. Tem ali aquelas escadas que vão para o andar de baixo. É sempre... é sempre a descer. A descer.
2: Ai, ai. Enfim, sós.
3: Sós? Mas quais sós? Quais sós? Eu casei foi para estar acompanhado.
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16: Obrigado, Isabel.
15: Uma edição saída de emergência. A internet está quase em todo lado. Só falta chegar ao cimo da serra. Até lá, os pastores vão ter que arranjar alguma coisa para fazer enquanto a sua cabrita berra. Olá, bom dia, compadres a cabrito.
17: Ora, bom dia, meu amigo Manel Borrego. Então, como é que vai a vida?
15: Olha, a mesma coisa de sempre. Passa-se os dias aqui na serra a tomar conta das cabras, não é?
17: Ah, pois é, mas o senhor sabe que esta vida de pastor é bem uma senhora.
15: Epá, eu só acho que as coisas deviam de ser diferentes. Agora, com esta tecnologia toda, a gente vier a tentar outras coisas para se entreter.
17: Então, o que é melhor que isto? Ora, passar o dia a contar carneirinhos é uma maravilha. Ora, a mim, ele tira-me as insónias todas.
15: Ah, nota-se. Vasse-me-se, passa os dias a dormir e depois, olhe, queixa-se que os lobos lhe levam os bichos.
18: Oh, homem, vale baixo, pá. Se o patrão descobre, ainda me manda para a rua, pá.
15: Oh, mas é como lhe digo, compadre. Faz-nos falta uma coisa moderna, olha. Eu sei lá. Olha, internet!
18: Internet? Aqui na serra? Ora, amigo, aqui em cima apanha-se telefonia e mal. E ora, quanto mais termos internet, ora bem essa, é?
15: Ah, mas isso é que você me se julga. Então eu não vi na televisão aquele rapaz que é pastor como nós a dizer que navega na internet e mais não sei o quê.
18: Ah, isso é tudo mentira, ó.
15: É verdade! Nós só não conseguimos porque aqui não há rede.
18: Oh, compadre, tenha certeza que o sol não anda a fazer-lhe mal à nabiça.
15: Ah, mas porquê?
18: Então está para aí a falar em navegar na rede, mas a gente está no meio dos montes. Lá longe, à beira-mar, e é que eles podem navegar e pescar com uma rede, ora é essa.
15: Ah, homem, esse mesmo que vá-se me ser passa os dias a dormir, não se moderniza, não lê.
18: Oh, compadre.
15: Sim, então não sabe que a gente pode navegar em qualquer sítio. É só preciso um computador e uma ligação a essa internet.
18: Ora, agora bem, ora, rasparta. Mas como é que vá-se me ser
19: quero como tudo cá na serra se a gente nem tem eletricidade?
3: Olhe, porque eles agora já inventaram uma coisa que lhe chamam... Olhe, que lhe chamam portáteis, que são computadores que podem trabalhar e sem eletricidade.
19: Puxa, que esses magandos agora inventam tudo e mais de alguma coisa.
3: Ah, pois é, olha, se eu tivesse uma coisa dessas, podia vir cá para cima e abrir um blog ou uma página minha para eu poder contar e como é que é a vida de pastor.
19: Ora, e olha que isso é que é uma bela ideia. E como é que se chamava a página?
3: Net Cabra!
19: Até nem ficava mal, e não, senhora, ora?
3: Pois, e se quisesse, até vosso mocê podia escrever lá no meu blog.
19: Eu? Oh, compadre, veja lá que a única vez que cheguei perto de um computador e que é aquilo foi daquela vez que os GNRs me levaram lá para o posto por... por conduta imoral e com... Olhe, imoral e com animais de pasto.
3: Já me estou a lembrar. Foi o dia em que vosso mocê andava correndo todo nu atrás das cabritas.
19: Já sabe como é. Estava a ver se conseguia produzir uma pura lã virgem.
3: Sim, sim, consegui.
19: Não, raio, das cabritas correu muito depressa e eu não consegui, fui apanhar nenhuma.
3: Mas fui apanhado pela GNR, olha essa.
19: E mal pago, compadre, mal pago.
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13: 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Ora, ouçam esta cena que se passou na Sapataria.
20: Tenha a bondade de dizer.
21: Eu queria ver uns sapatos iguais àqueles vermelhos que estão na montra.
20: Se são para si, não vale a pena, porque não temos a sua medida.
21: Essa agora, como é que o senhor sabe a minha medida se é a primeira vez que eu entro nesta sapataria?
20: Oh, minha menina, eu estou há quase 20 anos nesta profissão e mal entram ali à porta, eu reconheço imediatamente a medida e restantes pormenores de qualquer cliente. Pelo pôr do pé, pelo dobrar os joelhos, pelo abrir das pernas, etc, etc. Portanto, a menina, além de ser menina, calça o 37, não é verdade? Pois naquele modelo de sapato já só temos até ao 36.
21: Olha, mesmo assim eu quero experimentar. É que às vezes...
20: Acha que sim, vê-se logo que ainda é menina.
21: Ué? Como é que disse?
20: Nada. Aqui tem o 36 dos sapatos vermelhos que estão na montra. Queria sentar-se e experimentar, sim. Ora, como vê, não é... Olá, mas o que é que eu estou a ver? Ai.
21: Como é que disse?
20: Nada. O que eu estou a ver é que o 36 não lhe entra de modo nenhum.
21: Vai, pronto, olha, desisto.
20: Não desisto nada. Tem os variedíssimos modelos, de variedíssimas cores, mesmo à sua medida. Olha, tem aqui, por exemplo, estes e mais estes. Que tal? Ora, vamos lá calçar estes e se não gostar deles, eu tiro tudo das prateleiras até a menina encontrar o par que satisfaça.
21: Ah, mas olha, eu não queria incomodar.
20: Não incomoda nada. Ora, essa sapataria sempre a enfiar limitada nunca deixa de sair nenhuma cliente sem insatisfeita. Vamos lá experimentar estes então, está bem? O quê? Não gosta? Não faz mal, temos já aqui outros ao seu dispor.
22: Ainda bem que a encontrei. A
0: menina esteve ali na loja ao lado a comprar umas peças de lingerie, não esteve?
1: Ah, estive. Até comprei uns bodies e uns conjuntos que experimentei. Qual é o problema?
0: O problema é que eu tenho aqui as suas calcinhas. Esqueceu-se de as vestir.
20: Acontece, né?
1: Ah, seu malandro. Por isso tanta amabilidade ou obrigar-me a experimentar os sapatos todos da sapataria. Acha bonito?
20: Para ser sincero, acho lindo. Achei até que era uma prenda.
1: Uma prenda? Acha-me parecida com o Pai Natal, acha?
20: Pois é. As barbas do Pai Natal são brancas. Lá isso são.
1: Ai, homem, como é que eu tiro estas nódoas das tuas calças? Nem que fosse uma super mulher.
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25: Olá, queridinha. Vais pôr estes restos ali aos gatinhos?
26: Sim, eles gostam disso, dona Sinha.
25: Mas o que é que tu julgas que é isto? Para os gatos poderem não gostar.
26: Sei lá. Eu só sei que ouvi a minha mãe dizer que a dona Sinha tinha ido tirar umas peles do pescoço.
27: Ai, que menino tão bonito. Então, vais apoiar a seleção nacional com entusiasmo, vais?
28: Não é com entusiasmo. Mas é com uma bandeira nacional que eu encontrei ali pendurada no pau da junta de freguesia.
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0: 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São 14 horas.
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0: 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São 15 horas.
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0: 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São 16 horas.
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0: 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São 17 horas.
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0: Olá a todos, muito boa tarde. 4 minutos depois das 17 horas, sintoniza os 91.3 FM da Rádio Clube de Grândola e esta é a emissão de sexta-feira, 10 de julho, do programa Discos Pedidos. Sejam então muito bem-vindos e muito bem-vindas a estas 2 horas de emissão. Discos Pedidos a fazer-lhe companhia diariamente, segunda à sexta-feira, entre as 17 e as 19. Para pedir o disco da sua preferência, basta então marcar o 269-442-587. E antes de iniciarmos esta última emissão desta semana do programa Discos Pedidos, lembrar aqui o convite que tenho vindo a fazer. Amanhã, dia 11 de junho, entre as 9h30 e as 13h30, vai haver recolha de sangue na Escola Básica 23 Dom Jorge de Lencastre, aqui em Grândola. Dê sangue e registre-se como dador de medula óssea. As condições para doar sangue é ter mais de 18 anos, menos de 70 anos, mais de 50 quilos e ser saudável. Dar sangue salva vidas. É uma iniciativa da Associação de Dadores Benévolos de Sangue de Grândola. E posto isto, vamos então dar início a esta última emissão desta semana do programa Discos Pedidos, recebendo já a amiga Francisca Proença. Muito boa tarde, Francisca.
1: Muito boa tarde, amigo Carlos.
0: Ora, boa tarde. Como é que vai a Francisca hoje?
1: A Francisca vai indo mais ou menos. Sim, e o meu amigo?
0: Também vai tudo bem, obrigada, sim, senhora.
1: Isso é que eu gosto de ouvir.
0: Ora, e o que é que vamos então ouvir?
1: Ora, vamos ouvir o Fadinho do Silvar... do Márcio Cabrala.
0: Sim.
1: Agora vamos aqui à última, ao último dia da semana para a gente.
0: É igual aos outros dias. Você diz todos os dias.
1: Pois.
0: É igual.
1: É verdade, amigo. Olha, mas eu hoje vou começar por aqui. Para Manuinha Botas e Agostinha, amiga Belina e sua esposa de Olinda, amiga Ana Paula de Vendas Novas, Delmir e sua filha Dulcinha, Fatinha e seu marido, filho e neto, Libertina e Florianinha, um beijinho para cada uma, e Melinda Costa e o seu filho e o seu marido, Hortensinha e seu marido e filho, Vítor Amoroso, Becas e as suas meninas, Maria da Conceição, António Terran e Felizmina, Margaridinha Nunes e seu marido. E para o meu amigo Carlos, muita felicidade e muita saúde com a sua mãezinha, mãe e sobrinhos, toda a sua família, que tenham muita saúde e muita felicidade, tudo lhe corra bem, conforme peço para mim. Serão os desejos desta amiga, sempre amiga do coração, até morrer, amigo. Ai, amiga, amigo.
0: Sim, senhora, Francisca. Muito obrigado, então, pela sua participação. Um resto, então...
1: Obrigadinha.
0: Um resto, então, de uma boa tarde, um beijinho, um bom fim de semana e até segunda-feira, então.
1: Igual para si também.
0: Adeus, boa tarde, obrigado. Vamos chegar, então, com o Márcio Cabral, Fadinho de Silvares.

0: Estivemos então com Márcio Cabral, Fadinho de Silvares. Foi um pedido da Francisca Proença. E é a vez agora de darmos as boas-tardes ao Vítor Amoroso. Boa tarde, Vítor.
1: Olá, Carlos. Boa tarde.
0: Boa tarde. Como é que vais por aí hoje?
1: Olha, vai tudo bem e por aí.
0: Também vai tudo andando, felizmente, sim, senhor.
1: Carlos, vamos ao Jornal Monteiro, Passarinho Alentejano.
0: Sim.
1: Se me permites, vou falar aqui
0: com
1: nos
0: certeza.
1: Nominhos.
0: Faça favor.
1: Olha, vai já aí para a Francinha Proença, que me deixou a porta aberta. Um beijinho para ela e tudo bom e as melhoras. Vai para o meu primo Alder Rodrigues também com as melhoras e para todos lá em casa. Vai para o Miguel da Sobreira, a Belinda das Pontes, Dona de Olinda, Maria da Conceição, Maria de Almira. Vai para o Becas, Nuno Tomás Amante. Vai para a Floriana também. Vai para o Miguel da Sobreira também com um grande abraço para ele. Vai também para o Becas também com um grande abraço para ele. Vai para o Marcolino e a Hortense, a Fátima de Alcácer. E vai para o restante auditório com boa sexta-feira, bom fim de semana para todos. E até segunda-feira, Carlos.
0: Muito obrigado então, Vitória. Um resto então de uma boa tarde. Um bom fim de semana, um abraço e até segunda-feira então.
1: Ah, okay.
0: Adeus, boa tarde, obrigada, boa tarde. Vamos chegar então com o Daniel Monteiro, Passarinho Alentejano.

0: Estivemos então com Nel Monteiro, Passarinho Alentejano. Foi um pedido do Vítor Amoroso. E vamos receber agora o amigo Avelino das Pontes. Boa tarde, Avelino.
1: Ora viva, boa tarde, amigo Carlos.
0: Ora, boa tarde. Como é que vão por aí hoje, Avelino?
1: Vamos indo, mais 15, hoje até...
0: É verdade, hoje está bom.
1: Esta noite passou uma noite boa.
0: Uhum.
1: Sim, senhor. Ora, vamos ouvir então o Leonel Nunes, o Malaquias Barbeiro.
0: Sim, senhor.
1: Pergunta-me, meu Carlos, quem é o Malaquias Barbeiro, não sabe?
0: Não.
1: É aquele rapaz ali de São Brício.
0: Agora virou barbeiro também.
1: É. Então tudo quando eu acabo em erro, é tudo quanto mineiro.
0: Ai, Avelino. Mas logo vai ter a resposta dele.
1: Já. Bom, outro, já estou habituado.
0: Ai.
1: Ora, vamos ouvir até essa música para dedicar aqui à minha divina. E toda a família, a Francisca, Fátima, Becas, Gregória Grande, as melhores para ela, Gregória, ao Elias Trindade. Este rapaz é que há bocado tudo esta música. Na concorrência. E eu achei graça à música, e vamos lá então. É para dizer para ele também, e para a Isaurina dele. Maria de Almeida, sua vizinha Dulce, Valério, que eu ouvi ontem, um grande abraço, diz Valério, a Emília Ercília, Maria Adélia Botelho e António Candeiro, Isabel Sobral, Floriana, ao Vítor Amoroso, obrigado por deixar a porta aberta, ao Marcolino e ao Hortêncio Faralhão. Marcolino, há bocado é que eu fui a subir, onde é que se iniciou o fogo aqui. E ao Adesindo, Inácio de Gâmbia, um grande abraço, amigo Inácio. Ana Paula de Ventas Novas e filha Sara, Nuno Bonito, Setúbal, Nuno Monte do Canal. A minha prima Natizalda no Perrão, a minha esposa Lisete, Cidade e Eugênia. Grândola, a senhora Irmelinda Costa, a Olinda de Grândola. A Ivone e todos os familiares aqui, as pessoas aqui de aqui. Para si, seu Carlos, tudo bom para si. E a RCG, todos o resto dos ouvintes que não é dia hoje, que não é nem dia todos os dias, na verdade. Tudo bom para eles. Bom fim de semana para todos, área de saúde para todos, e é quer dizer, e até a segunda, se Deus quiser.
0: Muito obrigado então, amigo Avelino. Um resto então de uma boa tarde. Um bom fim de semana aí para vocês. Um beijinho à Diolinda, um abraço para si e até segunda-feira então.
1: Até segunda, obrigado.
0: Adeus, boa tarde, obrigada, boa tarde. Vamos chegar então com Leonel Nunes, Malaquias Barbeiro.

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1: Estivemos então com Lionel Nunes, Malaquias Barbeiro. Foi um pedido do nosso ouvinte Avelino das Pontes.

0: vamos receber agora o amigo Agostinho Santos. Boa tarde, Agostinho.
1: Boa tarde, amigo Carlos.
0: Ora, boa tarde. Como é que vão por aí hoje?
1: Ora, amigo Carlos, um dia de cada vez e devagarinho.
0: Exato, mais fresquinho.
1: Hoje mais fresquinho, hoje está mais fresquinho.
0: Está, sim, senhora.
1: Está-se bem, hoje é bom.
0: Uhum.
1: Amigo Carlos, vamos então ouvir aí o Daniel Rodrigues.
0: Acho que isto é uma coisa que... É Deixa Só, julgo eu.
1: Diga, diga.
0: Acho que o nome da música se chama Só Deixa.
1: Ah, Só Deixa? Pois. Não sei, amigo Carlos, não sei. Olha, então é... Não sei bem. Então é praticar aí ao nosso amigo Avelino das Pontes e à esposa, ao Marcolino e ao Hortense, à dona Floriana, à dona... à Fátima de Alcácer,
0: uhum,
1: à dona Gregória, à dona Irmelinda, ao nosso amigo Pecas e às meninas, ao Vítor Amoroso com grande abraço, e para o a Lourdinhas, e hoje já não me lembro de mais ninguém,
0: uhum,
1: e bom fim de semana, e para o meu amigo um grande abraço.
0: Obrigado então, amigo Agostinho. O resto então de uma boa tarde. Um bom fim de semana aí para vocês. Um beijinho à Manuela. Um abraço para si e até segunda-feira.
1: Até segunda e para a nossa Francisquinha.
0: Ah,
1: verdade?
0: Sim, senhora. Sim, senhora.
1: Um grande abraço.
0: Adeus, boa obrigado. Tarde. Obrigado, obrigado. Boa tarde. Vamos ficar com Daniel Rodrigues. Deixa.

Daniel Rodrigues com Deixa foi um pedido do nosso ouvinte Agostinho Santos. São agora 18 horas e 32 minutos. A nossa linha encontra-se então disponível. Se nos quiser ligar, pode ainda fazê-lo através do 269-442-587.

0: E vamos receber agora a Maria Delmira. Boa tarde, Maria Delmira.
1: Boa tarde, amigo Fábio.
0: Ora, boa tarde. Como é que você vai por aí hoje?
1: Bem, graças a Deus. Tive gripe, vocês falaram agora.
0: Tá.
1: Tive gripe. E vieram trazendo longe, melancia, vai que bom. Ora, vamos aí ouvir o... Ai,
0: Diogo Rocha.
1: O Diogo Rocha com... Ai, é que é isso?
0: Três fados dentro de um fado.
1: Ontem saiu a listinha, depois vai lá com os palavras em mim, vai já e... Eu esqueço as listas, minha alma esquece, meu nome. Eu me vi o listinho, então, e está a minha alma. E vai, ontem esqueci-me do dizer amoroso, mas eu também já não tenho dedicado ainda. O mesmo interesse pela família dele. E tu, o que já entrou?
0: Não.
1: A Francinha entrou, depois não sei se eu vou com certeza. A Esquinha. Olha, o Nida Brin também falou. Pronto, vejo me todas todos, ao meu bicho, a minha genro. E para quem vejo ninguém também. E para todos os amiguinhos que estejam na escuta. Um bom fim de semana para todos. Muita saúde. Mas anda por aí pouco. Tanta gente doente.
0: Muito obrigado então, Maria Delmira. Um resto então de uma boa tarde, um bom fim de semana, um beijinho para si, outro para a Dulce, um abraço ao Carlos e até segunda-feira então.
1: Até segunda, obrigado.
0: Adeus, boa tarde, obrigado. Boa tarde.
1: Adeus, adeus.
0: Vamos ficar com o Diogo Rocha, ter três fados dentro de um fado.

Diogo Rocha, três fados dentro de um fado, foi um pedido da Maria Delmira. São agora 17 horas e 41 minutos. A nossa linha encontra-se então disponível. Se nos quiser ligar, pode fazê-lo através do 269-442-587 e pedir então o disco da sua preferência. Nós chegamos então a aguardar a sua participação. Não deixe então de participar.

0: E não passou então a Ruth Marlene, porque entretanto surgiu um ouvinte em linha, o Geraldo Valério. Boa tarde, Geraldo.
1: Boa tarde, amigo Carlos.
0: Ora, como é que você vai por aí hoje?
1: Olha, vamos indo. Hoje está aqui mais fresquinho.
0: É, está. Aqui também está bastante mais fresco. Pô, já ontem à noite...
1: uma lajezinha do lado da Serra de Sintra.
0: Já ontem à noite estava mais fresco. Estava uma noite bem fresca.
1: Ontem à noite, andei a regar aqui o meu quintal, tinha que andar já com o casaquinho.
0: Ah, pois. Estava feio. Estava.
1: Pois, tinha que andar com o casaquinho.
0: Claro.
1: Pois. Olha, amigo Carlos, vamos ouvir aí o Pedro Mafama com a Estrada.
0: Sim.
1: Pode ser?
0: Pode, sim, senhora.
1: Que é para dedicar a todo o auditório em geral, onde eu fiz as minhas dedicatórias todas, jantas melhores a quem está doente, e manda aqui um recado para o nosso Mano Avelindas Pontes, ponha a pau com o Becas, que ele faz o mesmo que o outro fez ao espelho do barbeiro.
0: Então o que é que o outro fez ao espelho do barbeiro?
1: Partiu todo.
0: Amém.
1: Um bom fim de semana, tudo bom para vocês e todo o auditório. E até segunda, se Deus quiserem.
0: Obrigado então, Geraldo. Um resto de uma boa tarde aí também para vocês. Um bom fim de semana. Um grande abraço, cumprimentos à esposa e até a segunda-feira.
1: Será entregue, muito obrigado.
0: Adeus. Boa tarde. Vamos chegar então com Pedro Mafama, Estrada.

disponível, basta então marcar o 269-442-587 e pedir então o disco da sua preferência. Nós ficamos então a aguardar a sua participação. Não deixe então de participar.

0: Estivemos então com a Ruth Marlene, Queres é Festa, e já temos em linha a nossa última ouvinte desta primeira hora, que é a Floriana. Muito boa tarde, Floriana.
1: Boa tarde, menino Carlos, como é que está hoje?
0: Ai, tudo bem, obrigada. E você também, como é que vai por aí?
1: Ah, também está tudo.

0: Tudo bem, olha, cheguei agora da praia.
1: Sim, senhora.
0: Olha, um grande mergulho, isto é, mas é um daqueles mergulhos com a mão da minha Paula.
1: Sim, senhora.
0: Ah, está boa, está muito quentinha. O vento é que era muito frio.
1: Está vento, está. Levantou-se vento agora.
0: Está muito vento, está.
1: É verdade.
0: Está.
1: Sim, senhora.
0: Olha, meus caros, eu hoje gostava de ouvir o grupo do Terrão.
1: O grupo Sol do
0: Terrão. Uma qualquer.
1: Ai, foi um sonho. Pode ser?
0: Ah, pode, menino Carlos.
1: Sim,
0: é tudo bonito e gosto tudo deles. Olha, menino Carlos. Hoje é para o menino Carlos, para a sua mãezinha e mano e os seus sobrinhos. É para as amiguinhas todas, que elas sabem bem que não tem cá nomes, não tem cá nada.
1: Uhum.
0: Né? Dizer uma, esquecer o nome, outras, né? Esquecem também. E é também para os amiguinhos. E é um beijinho também para o senhor Valério, que eu ouvi agora.
1: Uhum.
0: Um beijinho para ele e as melhoras e para a esposa dele e tudo bom. E uma boa semana, para um bom fim de semana para todos.
1: Uhum.
0: Um grande beijinho. E também para o menino Carlos e para a sua família também um bom fim de semana. E até segunda ou terça, como eu puder ligar, eu vou ligando.
1: Sim,
0: porque eu tenho aqui o tablet.
1: Sim, senhora. Muito obrigada, então, Floriana, pela sua participação. Um resto, então, de uma boa tarde, um bom fim de semana, uma boa praia e até para a semana, então.
0: Até
1: um
0: para a semana. E muito obrigada pela sua atenção, Linda.
1: Adeus, um
0: beijinho.
1: Adeus.
0: Tchau.
1: E vamos terminar esta primeira hora com o grupo Sol do Torrão. Ai, foi um

E foi com o grupo Sol do Torrão, Ai Foi um Sonho, um pedido da Floriana, que chegamos ao fim desta primeira hora do programa Discos Pedidos, de sexta-feira, 10 de julho. Fique então com o sinal horário das 18 horas e os comerciais. Eu volto logo a seguir para a segunda hora. Fique então por aí. Até já.

0: 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São 18 horas.
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0: Renovados votos de muito boa tarde, passam agora 4 minutos das 18 horas. Continua na sintonia dos 91.3 FM da Rádio Clube de Grândola e nós estamos de volta para a segunda e última hora do programa Discos Pedidos, de sexta-feira, 10 de julho. Sejam então muito bem-vindos e muito bem-vindas a esta última hora de emissão. Como já sabe, Discos Pedidos faz-lhe companhia diariamente, segunda à sexta-feira, entre as 17 e as 19. Para pedir o disco da sua preferência, basta então marcar o 269-442-587. Antes de iniciarmos aqui esta última hora desta última emissão desta semana do programa Discos Pedidos, deixar aqui o convite que tenho vindo a fazer. Amanhã, dia 11 de julho, das 9h30 às 13h30, vai haver uma recolha de sangue na Escola Básica 23 Dom Jorge Lencastre, aqui em Grândola. Dê sangue e registre-se como dador de medula óssea. As condições para doar sangue é ter mais de 18 anos e menos de 70 anos, mais de 50 quilos e ser saudável. Dar sangue salva vidas. É uma iniciativa da Associação de Dadores Benévolos de Sangue de Grândola. E agora sim, vamos já dar início a esta última hora de emissão do programa Discos Pedidos, recebendo já o Miguel da Sobreda. Boa tarde, Miguel.
1: Boa tarde,
0: Carlos. Como é que... Tudo bem? Obrigado, aí. Como é que vai o Miguel por aí?
1: Tudo bem, estou melhorzinho.
0: Sim, senhor, isso é que é preciso.
1: Ah, eu gostaria de ouvir o Geraldo Valério e Cachivinha.
0: E é para dedicar?
1: Vou dedicar, posso?
0: Com certeza.
1: Para ti, um abraço, um bom programa. Para o Geraldo Valério e a senhora, para a Floriana. Para a Paula de Vendas Novas, para o Elmer Domingos do Futeiro. Para Gregório da Alcaça de Sol e Família, para a Magina da Alcaça de Sol e Família, e para as lindas Pondido Linda, e para o amigo Beca de Família, e para toda a gente. Muito bom, e até segunda-feira.
0: Muito obrigado, então. Miguel, um resto de uma boa tarde, um bom fim de semana, um abraço e até segunda-feira então. Adeus, adeus, adeus, boa tarde, obrigada, boa tarde. Vamos chegar então com Geraldo Valério, a Chibatinha.

0: E vamos receber agora a Gregória de Alcácer do Sal. Boa tarde, Gregória.
1: Boa tarde, Carlos. Ora, como é que está hoje?
0: Está tudo, família? Está tudo bem, obrigada, sim, senhora.
1: Estamos todos bem. Carlos, hoje vamos ouvir a Amália Rodrigues, gosto da minha casinha.
0: Sim, senhora. Com certeza, faça favor.
1: Então, em primeiro lugar, muito obrigado ao Miguel por me ter deixado a porta aberta. E então, é para nós os dois, para a Isabela Sobral e para o Sr. Avelino e de Olinda, Maria Antónia Espingardeira, Sr. Samércio e minha esposa, Dona Delmira e família, para a Maria Manuela da Aldeia do Pico, para a Maria Hortência Marcolino, para a Ana Paula de Vendas Novas, para a Dona Margarida Nunes e esposa, para o Sr. Agostinho Santos e esposa, para a Dona Irmelinda Costa, para a Dona Silvina Pereira, para o Sr. Inácio, para o Becas e família, para a Fátima aqui de Alcácer, para a Dona Conceição e família, para a Dona Julieta Dias, para a Dona Libertina Pereira, para o Sr. Adelindo e família também, para a Dona Amélia Paulo, Sr. Valério esposa, Nuno amante, para o Sr. Elias Trindade e Dona Isaurinda, para a Dona Maria Júlia, para a Dona Ivone, para a Flor Bela e também, para, mais uma vez, para o Miguel da Sobreda. Tudo bom para todos nós, bom fim de semana para todos nós e até segunda, se estiver.
0: Muito obrigado então, Gregória. Um resto então de uma boa tarde. Um bom fim de semana, um beijinho e até segunda-feira, então.
1: Obrigada, Carlos.
0: Adeus, boa tarde, obrigada, boa tarde. Vamos chegar então com a voz de Amália Rodrigues, gosto da minha casinha.

Estivemos então com a voz de Amália Rodrigues. Gosto da minha casinha. Foi um pedido da nossa ouvinte Gregória de Alcácer do Sal.

0: E vamos receber agora o amigo Becas. Boa tarde, sou Becas.
1: Tá, sou Carlos Campos da FCG, boa tarde.
0: Boa tarde, está tudo bem?
1: Está tudo, e com você?
0: Também está tudo.
1: Ainda bem.
0: Sim, senhora.
1: Por aqui também está tudo bem.
0: Muito bem.
1: Ouvir os nossos amigos e as nossas amigas.
0: Uhum. Ouvi o amigo Avelino.
1: Eu estava a entrar em FM quando ele começou a falar. Já não havia repetição. Disse alguma coisa de especial ou não?
0: Pediu o Malaquias Barbeiro e disse que eras barbeiro. Eras tu, ele disse, barbeiro, então ele agora também é barbeiro. E ele disse, é tudo em Eiro.
1: Sei lá. olha, corto o cabelo aqui. Agora, por acaso, os velhotes já estão lá no lar, já não. Mas aqui o meu primo vem aqui de vez em quando cortar o cabelo. Mas ele também só tem cabelo de lado e atrás. Ou vira lá.
0: Pois, passas um pente 4 e vai andando, não é?
1: Só que aquilo, depois os de cima, aquilo custa-se a apanhar. Tem que ser com o pente, com a tesoura.
0: Ah.
1: Dá cá uma trabalheira, pô, escorrega, estás a ver?
0: Yeah.
1: Estás a ver, tipo, o abelido das pontes, a trabalheira que dá. Depois aquilo patina, lá na careca, lá em cima. Tem que ser com, porque os cabelos da careca, pô, são maiores que os outros, ou sei lá. Ou é ser só por um aqui e outro ali. Aquilo tem que ser mesmo com a tesoura. Tá. Mas pronto, agora não tenho... Ai, a mina também corta aqui o cabelo aqui às velhotas e pronto, olha, é assim, é a vida. O Mico Carlos estivesse aqui perto, olha, também cortava o cabelo.
0: Tá, e corta a mim próprio, só que depois há aquela parte que é estar atrás disso.
1: É o acerto.
0: Tenho que pedir à minha irmã.
1: Pois, é o acerto.
0: Exatamente.
1: Pois, também, às vezes também dou-lhe logo a primeira dose e depois a mina é que vai acertar.
0: Pois, eu não sei, não me consigo regular ao espelho.
1: Pois é complicado, é que a gente depois vê, parece que mete a máquina, não sei como que
0: é. Ah, e meto ao contrário. Se quer apontar aqui, aponto 10 metros à frente ou atrás.
1: Quer apontar para a careca e falhas.
0: Yeah.
1: Ai, ai. É assim a vida, então.
0: Exato.
1: Ora bem, vamos ouvir os Amor Eletro ou Miúda do Café.
0: Sim, senhora.
1: E vou dedicar aqui em Gregória, com as melhores para ela, a Linda. À Chica, as melhores nem para a Fátima. O Marcolino também o ouvi ontem. Está a começar a quase o Benfica, ele já faz começando a picar.
0: Não foi para a horta.
1: Pois acho que aquilo correu para lá mal, não foi com o fogo.
0: Foi um bocadote, mas estão, mas tem as árvores e as coisas, tem que regar.
1: Pois, exato. Uhum. Pois. É assim, olha, ainda foi com o fogo, mas é que o calor está, os tomates está tudo assado, está tudo. É uma coisa impressionante. Mas pronto, olha, acho que Deus quiser. E vou dedicar também para a menina Dona Antónia, para o filho da Dona Antónia, para o pai da Leonor, para a mãe da Leonor. E pronto, olha, isto é tanta gente, o Miguelito, o Manuel, o Agostinho, estávamos aqui até a segunda-feira, mas vamos ter tempo. Um bom fim de semana para todos, obrigado. Tudo a correr bem. E até segunda, se Deus quiser. Sou Carlos, é amigo Carlos do Avelino das Pontes.
0: Obrigado então, Becas. Um resto então de uma boa tarde, um bom fim de semana aí para vocês. Beijinho às meninas, um abraço para ti e até segunda-feira então.
1: Até segunda e para a Delmira, que não sei se disse o nome da Delmira, pois ela fica maravilhosa. Adeus e obrigado.
0: Adeus.
1: Tudo a correr bem.
0: Adeus. Vamos chegar com os Amor Eletro, Miúda do Café.

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Foram então os Amor Eletro com a miúda do café, um pedido do Becas. 18 horas e 24 minutos, a nossa linha encontra-se então disponível. Basta então marcar o 269-442-587 e pedir então o disco da sua preferência. Nós ficamos então a aguardar a sua participação. Não deixe então de participar.

Foram então os 4:30 sentir o sol. 18:30, a nossa linha encontra-se então disponível. Se nos quiser ligar, ainda pode fazê-lo através do 269-442-587 e pedir então o disco da sua preferência. Nós ficamos então a aguardar a sua participação. Não deixe então de participar.

0: já temos em linha agora a Irmelinda Costa. Boa tarde, Irmelinda.
1: Boa tarde, Carlos. Como está o Carlos hoje?
0: Bem, obrigada. E você também, como vai?
1: Também. Estou bem, obrigada.
0: Sim, senhora.
1: Então, Carlos, eu gostava de ouvir a Ana Sofia Campeã, A Minha Lágrima.
0: Sim.
1: E vou fazer aqui a minha dedicatóriazinha, que já há alguns diazinhos não faço, para o casal Nunes, com um beijinho para ambos, que há muito que nos ouçam. Casal Marcolino, casal Avelino das Pontes, casal do João Calinho, casal Avelino de Chainho, casal Agostinho Santos, Francisca Proença, casal Isaurinda e filha, Dulce e marido, amiga Olinda, Julieta Dias e marido, Delmir e sua filha, Amélia Paulo, Silvina Pereira, Libertina Pereira, António Manuel de Sesimbra, Nuno do Canal Caveira, Flor Bela, Gregório de Alcácer do Sal, Mário Monteiro, Inácio da Gâmbia, Geraldo Valério, que ontem ouvi, obrigado, um beijinho também para si, Maria Júlia e filho, Vítor Amoroso, Intelvina Mateus e sua filha, toda a minha família, com um beijinho para todos, desejando também um bom fim de semana, com muita saúde, muita paz, e tudo o que seja de bom, assim como o Carlos também está incluído.
0: Uhum.
1: E até uma próxima, se Deus quiser.
0: Muito obrigado então, Irmelinda. Um resto então de uma boa tarde, um bom fim de semana, um beijinho e até segunda-feira então.
1: Muito obrigada, com licença.
0: Adeus, boa tarde, obrigado eu. Vamos chegar com a Ana Sofia Campeã, A Minha Lágrima.

Estivemos então com a Ana Sofia Campeã. A minha lágrima foi um pedido da nossa ouvinte Irmelinda Costa.

0: E já temos em linha agora a Julieta Dias. Viva, Julieta, boa tarde.
1: Boa tarde.
0: Como é que isso vai por aí hoje?
1: Olha, vai, vazio, está fresquinho.
0: Ah, sim, senhora.
1: Eu, de quanto que eu tenho tempo, ponho ali a máscara para mais ar.
0: Uhum. Pois, hoje parece... Hoje está com a voz mais melhor, sim, senhora.
1: Hoje aqui ainda tive 15 dias no hospital.
0: Pois. Sim, senhora. Olha, e o que é que vamos ouvir?
1: A Ada de Castro,
0: sim.
1: Com tudo que é teu.
0: Sim, senhor.
1: É para indicar a Evelinda Costa, com um beijinho, e as melhoras do marido. Tudo bom. De baixo da casa, um beijinho para a sua mãe. Para todos, para a Eva, para a Esquina, para o ouvir. E os outros melhores também. E é para a Hortensinha e o marido, é para o Valério e a esposa, um beijinho para eles, que se vão te ouvir hoje. E é para a Silvina Pereira, e é para a Margarida e o marido, e é para Libertina, com um beijinho. E é de Santa Margarida, todos quantos estão hoje, e para o meu marido, e para os meus irmãos lá de baixo, todos. E para a Amélia estiver aí, que é para lá, deputado. E um beijinho para o Carlos. Tudo bom para todos, tenham todos um bom fim de semana.
0: Muito obrigado, então, Julieta. O resto, então, de uma boa tarde. Um bom fim de semana aí também para si, para vocês, aliás. Continuação, então, das suas melhoras. Um beijinho e até uma próxima, então.
1: Obrigado, obrigado.
0: Adeus, obrigado. Boa tarde, obrigada, boa tarde. Obrigado, boa tarde. Vamos chegar, então, com a Ada de Castro. Gosto de tudo o que é teu.

Ada de Castro, Gosto de Tudo Que É Teu, foi um pedido da Julieta Dias. São agora 18 horas e 44 minutos. A nossa linha encontra-se então disponível. Se nos quiser ligar, ainda pode fazê-lo através do 269-442-587 e pedir então o disco da sua preferência. Nós chegamos então a aguardar a sua participação. Não deixe então de participar.

e marque encontro consigo na próxima segunda-feira, a partir das 17 horas, para a última semana antes das férias. Uma boa tarde, um bom fim de semana e até segunda-feira.

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0: 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São 19 horas.
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0: 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São 20 horas.
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São 21 horas. 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

0: 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São 22 horas.
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0: 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São 23 horas.
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tinha suspirado, tinha beijado o papel devotamente. Era a primeira vez que lhe escreviam aquelas sentimentalidades, e o seu orgulho dilatava-se ao calor amoroso que saía delas, como um corpo ressequido que se estira num banho tépido. Sentia um acréscimo de estima por si mesma e parecia-lhe que entrava, enfim, numa existência superiormente interessante, onde cada hora tinha o seu encanto diferente, cada passo conduzia a um êxtase

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0: 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São 0 horas.
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